positividade da galera, nesse clima, Baoba, a festa é nossa, vamos junto.